0: Cara, começa.
1: Olha.
2: Olha ali, bebê.
1: Ai, quem é esse?
0: Pra frente. Pra trás.

0: pausa.
1: Testando, testando. 1, 2, 3, testando. Neste momento está a olhar para as unhas. Já está a ruir as pelvis. Até já. Agora tento seduzir-me. Mas...
0: Grave.
1: Queres me bater, é? Sim. Não, escondo!

0: Chinzinho?
1: Papá,
0: papá. Papá, chama lá o papá. Sou São Goku. Chama o papá. Não?
2: Pausa. Começa. Para frente. Para.

0: sexta-feira.
1: É? Melhor sexta-feira que o pau é de... Vamos se tirar aí, que daqui é... Bom, ali uma hebra, não é? Mas o hospedal...
2: É que não seja lá, mas o gajo vem cá com o dedo, sabe?
3: Ah, como é que é?
2: E o dedo lá e...

0: a gravar?
1: Sim, assim é para gravar. Assim nem dois. Agora para trabalhar deve ser nesse aqui.
2: Micro. 1, 2, 3, 4, aqui Feira da Ladra. 1, 2, 3, 4, 5, 6, 7, 8. Está lá. Para trás agora.
0: Ana, você está no trabalho, ou seja, ali na casa.